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4: Cento e quatro mil.

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2: De sol.
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3: Cento e quatro.

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2: Cento e quatro.

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7: Cento e quatro.

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0: Obrigado. Obrigado.
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Então, agora são 9 horas e 44 na Pérola Sicoob, informando a certa. Bom dia pra você que tá ligadão com a gente, o rádio ligado e o volume lá no talo. E hoje é sexta-feira, bebê! Então vem comigo no 99927-0067. 99927-0067. 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Oi, gente, hoje nós... Acabei de chegar de lá, né? Está acontecendo um passeio ciclístico em comemoração da Semana Nacional da Pessoa com Deficiência Intelectual e Múltipla. E a PAI sempre organiza eventos e nós estávamos lá dando a largada do passeio ciclístico em direção ao Parque de Exposições. E esse ano tem uma série de atividades, né? Tem uma agenda de festas, festividades, e divulgando aí o tema, que é Inclua a Nossa Voz, que onde os deficientes possam ser ouvidos, tá? E eu aproveito para também informar, porque a gente tá vendo, vou falar, né, no meu caso eu sou cadeirante, e cada dia a gente vê uma tremenda falta de respeito, as pessoas colocando os carros em frente às rampas de acesso às praças e às calçadas. Isso atrapalha demais. Por quê? As cadeiras motorizadas, veja bem como é que sempre tem uma barreira a ser vencida. A barreira antes era a locomoção, né? A gente não tinha como nos locomover na cidade, visto que a cidade é pequena, não tem ônibus acessível. Para quem não tem um carro, para se locomover na cidade, era só pagando táxi. Vieram as cadeiras motorizadas, né? As praças todas têm acessibilidade. Agora a maior barreira, sabe o que está sendo? Conscientizar as pessoas que não pode colocar o carro nas barreiras, nas rampas. A gente está pedindo aí o apoio da Polícia Militar que possa fiscalizar isso. E a gente chega, conversa, mas tem hora que não tem jeito, né? Tem hora que tem que começar a fazer a lei, fazer a lei valer, porque atrapalha demais. Essas cadeiras motorizadas, elas são muito pesadas, elas precisam da rampa de acesso em qualquer lugar, nas rampas, nas praças, nos bancos, acessibilidade ali, por exemplo, né? Por exemplo, e a gente está falando aqui da conscientização. Lá na Câmara de Vereadores teve um evento lá do Conselho de Saúde e, né, como foi, gente, eu trabalhei no evento. Se não fosse o elevador que tem lá na Câmara Municipal, não tinha como eu trabalhar, tá? Então a Câmara é a casa do... Agora sim podemos dizer que a Câmara Municipal de Carlos Chagas é sim a casa do povo, tá? É sim a casa do povo, porque é para todos. Agora todos podem chegar lá. Quem não puder ir na escada, vai no elevador para ter acessibilidade à Câmara de Vereadores, né? Então, parabéns ao presidente Juno Márcio, que acolheu essa iniciativa da vereadora Giovana, e a todos os vereadores que ajudaram tiveram a iniciativa de participar também. Então, parabéns a todos e obrigado, né? Que agora nós temos, e que isso se espalhe, que todos os prédios públicos possam ter acessibilidade. E que as pessoas possam também se conscientizar que uma rampa de acesso com um carro na frente atrapalha a gente demais, demais, demais, demais, demais. Então, vamos ter essa consciência, tá bom? Vamos ter essa consciência de não colocar o carro nas rampas de acesso, porque você está atrapalhando uma pessoa de ir e vir. Essa pessoa que você está atrapalhando já tem tantas barreiras, né, para poder viver o dia a dia, é matando um leão por dia, e você ainda vai e coloca um carro numa rampa de acesso, né? Complicado. Então, Anderson Freire, Colisão, bom dia, bom dia, bom dia. É a primeira de hoje aqui na Pérola.

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7: Então, de volta à gravação das horas de 12 na Pérola Cicobi, informando a hora certa. Vamos aqui ao clima tempo, né? A previsão do tempo para hoje: dia de sol com névoa fraca ao amanhecer. Tinha névoa ao amanhecer, gente? Acho que tinha, né? Então, temperatura mínima de 16, máxima de 31. Sensação térmica mínima de 16, máxima de 23. Cara, você imagina que mínima de 16 e deve chegar à noite. Máxima de 31 durante o dia é um salto grande, né? A gente sente frio durante a noite e muito calor durante o dia. É, cara, agosto aí. É, eu até achei que iria ter mais ventania em agosto, mas até então tá tranquilo, não tá? Nas partes mais altas da cidade, eu moro lá no Sagres, né? Que tem aquela parte alta maravilhosa, uma vista maravilhosa. Chegou no início de agosto, minha ventania, mas depois deu uma parada, né? Mas já já temos a primavera. E a primavera, Carlos Chaguense, é quente, bebê, é quente.
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2: Então, de volta, coração, 10 horas e 25 na Pérola. Bom dia pra você que tá ligadão com a gente. Manhã gostosa de sexta-feira. Mande sua mensagem no 999-27-0067, hein? 999-27-0067. Agora são 10 horas e 25. Cicobi informando na certa. Daqui a pouquinho, bebê. Meio-dia, meu filho. Ai, Jesus. Vem sexta-feira. Final de semana é gostoso, né, gente? Nossa, pessoas, a gente às vezes reclama, Carlos Chagas não tem nada no fim de semana. Não, eu adoro os fins de semana aqui na nossa cidade. Sei lá, na praça, sentar, conversar com os amigos, bater um papo. Às vezes tem uma festinha ali, tem um churrasquinho ali pra você. Eu adoro, a gente fica tranquilão aqui na cidade. Pode sentar na praça ali com toda a segurança. É uma maravilha. E você, onde você estiver, falar comigo.

Fala comigo, bebê, onde você estiver com o rádio ligado e o volume lá no talo. Obrigado pela sua audiência e pela sua sintonia. Mande a sua mensagem de voz ou de texto aí no 999-27-0067. 999-27-0067. Alôzão aqui pro Léo Butantã, o Messias e também o Vavá. Estão ligados com a gente, o rádio lá no talo, né? Valeu, Léo, bom dia. Lá na... onde é que ele falou, gente? É... Agora esqueci o nome. É Serraria... esqueci, né? Mas alôzão pra vocês aí, brigadão pela audiência, tá? Ah, brigadão pela sintonia. Ele pediu aqui sucesso com o Nando Moreno. Ah, vamos ouvir? Aumente o sonho pra ver se é legal, hein? Isso. Show nada, bom dia!

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0: Que galera massa é essa? Muito obrigado, Goiânia. Que Deus abençoe.
1: A partir de agora, vocês estão convidados para curtir comigo.

Então, de volta agora são 11 horas e 41 na Pérola Sicoob, informando, era certo. Dando um jeito aqui no meu retorno, né? Tá fraco. Aí não. Gente, olha. Alôzão a Yara, né? Ela quer ouvir Roberto Carlos, esse cara sou eu. Valeu, Yara. Bom dia. Alô pro Floquinho, também tá ligado com a gente. Valeu, Floquinho. Bom dia, bebê. Fala comigo onde você estiver. Mande a sua mensagem no 999-27-0067. 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É só você ligar para mais informações, tá bom, moçada? Cadê aqui, ó, esse cara sou eu? Daqui a pouquinho eu mando um alô pro Marco Sul. Marco Sul, esse cara, o cara talvez é você, né? Agora fala a verdade, essa música do Roberto Carlos é show de bola. Essa música é linda, né? Cadê aqui? Isso, colocando aqui pra galera adicionar a fila, já na fila aqui. E você que tá ligado aí, né? Não era pra vir esse tanto de música, era só uma música, né, gente? Isso. Deixa eu colocar já na agulha aqui, ó. Fala comigo, bebê. Esse cara chama-se Marco Sul. Bom dia.

0: sou eu.
1: Tá aí o rei Roberto Carlos. É, bicho. Valeu, Yara. Bom dia. Obrigadão pela audiência. Alô, a Bianca lá na fazenda também tá ligada com a gente. Ótimo dia. Obrigadão pela audiência e também pela sintonia. E você não mandou ainda o alô? Mande aí no 999-27-0067, tá? 999-27-0067. Olha, fiquei sabendo que tá chegando aí mais uma nota premiada, tá? Então, fiquem atentos aí que breve teremos novidades, breve novidades.
2: Fala comigo, bebê, fala comigo.
1: Alô, bebê, fala comigo. Cadê a nossa galera que tá sempre ligada com a gente? Bom dia, brigadão pela audiência e pela sintonia, ó.
3: Bom dia, meu amigo Neto Fernandes. Põe esse aí pra moer, o volume do talo, o volume do talo.
1: Tem mais.
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1: Canta, Mirosmar! Solta o som, bebê!

0: cada dia.
1: Não, não é essa não, gente. É essa aqui, ó. Não, ficou errado, né? Não ficou bonito. Não ficou bonito, não ficou bonito. Tinha uma música do Roberto Carlos aqui que eu não vi, não é assim, né? Ah, de novo. Foi sem ensaiar, né, Marcos? Ó. Oh.
2: Só te falo uma coisa, meu amigo Neto Fernandes. 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
1: Canta, Mirosmar!

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0: direito. Chico Mineiro não existe mais. O senhor deve estar enganado. Há muitos anos atrás, no sertão de Ouro Fino, em uma festa do Divino, ele morreu baleado.
1: É verdade, meu amigo. Nesta festa do Divino, distante do meu filhinho, foi tão triste a minha sorte. Um homem sem coração me matou lá no sertão. Fiquei devendo uma promessa em Aparecida.

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2: Na nossa pérola, faltando 16 para 5, para 17 horas, hoje é sexta-feira, sextou com S grandão salvação. Jesus é a nossa salvação, a nossa razão de viver. As misericórdias do Senhor se renovam a cada manhã e elas são as razões, né? São a razão de nós não sermos consumidos. Obrigado, Jesus. Obrigado, Senhor Deus. Até que o Senhor nos ajudou, nós permanecemos em Ti. Obrigado, Jesus. Eu consagro a minha vida, a minha família a Ti. Que Deus abençoe você, a sua família. Que você possa ter um encontro com Deus todos os dias, porque nós somos morada do Altíssimo e Ele mora dentro de nós, porque Deus é Espírito. Obrigado, Jesus. Obrigado, Senhor Deus. 15 minutinhos para 5, para 17 horas, hora certa se come o restinho da festa 104. Daqui a pouquinho vamos ter o sertanejo, o bom demais, o melhor da música sertaneja. A partir das 17 horas, aí a gente vai até às 7 da noite. Hoje é sexta-feira, WhatsApp 33999700067, nosso aplicativo é Rádio Pérola FM. Aqui o seu amigo André Luiz com você na nossa Pérola FM. Alô, sou especial lá em casa para minha esposa amada e querida. Tá me ouvindo, amo tanto. Um beijão para você, meu amor. Minha esposa Karen, beijão. Tá ligada com a gente. Uma alusão lá para Marcilene também, minha sogra, meu cunhado Airã. 15 minutinhos para 5, para 17 horas, hora certa se cobre. Trazendo Sou Milagre, Voz da Verdade. A primeira de hoje começa com esse louvor. O nosso maior milagre, Jesus Cristo, morreu na cruz por nós e nos deu a oportunidade de vida com abundância e vida eterna.

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0: Música da saudade, música boa pra relembrar, né? Pra degustar. Tonique Tinoco, Cavalo Preto, 5:12, olha a hora.
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0: Hora certa, Cicobi, né? Um alusão, meus amigos das Três Barras. Alô, Ronaldo, Ronaldo Eldema, né? Cauê West, Vilmar, Tinha, Dilce, Juscelia. Valeu, Três Barras. Alusão, a galera da Cobras, o seu Messias, Jonathan, Silvana, Fazendia, Futebol de Pelada, Dadá, Dona Nis, Dona Marlene, Boneca, Já Edson, Johnny e o Jorge. 5:13, olha a hora da certa, Cicobi. O Zélio está ligado com a gente lá no Nájila. Alô, Zélio, um abraço pra você aí, viu? Também pro o Antônio, é o Carequinha, né? Abração, Carequinha, valeu, Nájila. Valeu também, Zélio. Alusão, Nájila, Rua 2, Vital, Tereza, Márcio, Keiser, Casparaíba, Germininho, Geni. Na Rua 2, meu amigo Valdeci, Luciana, a alusão lá, a Fátima Melri, Sarapião, Dorcha, alô Lidney, alusão a Fátima também, valeu Nájila.
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0: Até quase às 7 da noite tem espaço dito para a Voz do Brasil, né? Nosso WhatsApp 33999970067 e o nosso aplicativo é Rádio Pérola FM. Um alusão, meu amigo Kiski Celso, celular em boas mãos, alô Kisquinho e alô Jorginho, prosa boa, né? Vamos trazer a Missata Boiada, vai lá pro Zélio do Nájila, vai pro Carequinha também, depois tem Renato Teixeira, Carga Pesada. 5:14, olha a hora da certa, Cicobi, boa tarde. Uma alusão na Fazenda pro Analdo Danilo. Alô Danilo, Fazenda Pampulha, Riqueza, Marlene, Dinha, Venine Ávila, Pedro Henrique, Davi Lucas, um abração para vocês, boa tarde.

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0: Renato Teixeira, carga pesada. 5h21, olha a hora, gente, hora certa. Cicobi, um alusão ao meu amigo Toninho. Ciclopeças Mendes, valeu Toninho, obrigado pela sintonia, obrigado pela companhia. Ciclopeças Mendes, minha amiga Romilda, né? Abração Romilda, que recebe a gente tão bem, um carinho, né? Uma atenção com a gente, pessoa maravilhosa, cheia de luz, cheia de presença de Deus. Meu amigo Toninho, alô também Duas Rodas, Nicolai Reis, lá na casa Toninho, assistente do lado, Vanusa, Luana, Maria Luiz, João Antônio, Larissa. 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Valeu, Ciclopeças Mendes, um abração, boa tarde. Aí do lado, Construcenter lá e Juan, ainda tem o Guilherme, hein? 5h21, olha a hora da certa, Cicobi. O Divani Torres está ligado com a gente, ele vai ouvir. Daniel, meu reino encantado, meu amigo Divani Torres, a família Torres. Valeu, Divani, um abraço, meu querido, tá ligado com a gente, né? Depois tem Almir Sáter tocando em frente, né? Ando devagar, não, viu, Marcos Sul? É, ando devagar, porque já tive tocando em frente, né? Valeu, é um clássico, né? Foi gravado por vários artistas, mas é na voz do Almir Sáter, Marcos Sul, aqui na Rua BH, abração Marcos Sul, Rua BH, o bar do Romildo, Rua BH, um alusão lá para o seu Batistão e Dona Nilza, os pais da Cláudia, alôzão na Praça São José, o Galo Doido, Jair, alô Jair, alô também Tiana, Yuri, Lu, Dona Darcy, seu Paulinho, Jucão, Aninha, Praça São José, valeu gente, alô Vitinho, Valdívio, um alôzão também Renatinho, boa tarde pra vocês, viu? 5h22, olha a hora da certa, Cicobi, alôzão na 7 de setembro, alô Alissa, abração Alissa, Paulinho, Viola e Anani, alôzão Lena, alô Lena, 7 de setembro, alô também 7 de setembro, Dona Geraldo, São José da Boda, Graça, Lúcia, alusão ainda Jorjão, Leda, 7 de setembro, Luquinhas, Tó, Dona Ana, Nirlei, ainda Neuzitão, Pretinha, né, na 7 de setembro, alusão Dona Norma, abração Dona Norma, Bel, que era Bar do Bel, também na 7 de setembro, um alusão ainda especial, topa tudo do Alex Júnior, seu Zé, Dona Inácia, Dandária, Brian, Lindaura, Cleusa, valeu gente, valeu seu Zé, valeu Dona Inácia, 5h23, olha a hora da certa, se cobra, alusão na Milton Campos, né, Milton Campos com Tocantins, Dona Luz, sogra do Carmelito. Carmelito para São José, escritório da Copasa, tem um topa tudo. Em frente ao escritório da Copasa, tem um topa tudo, né? 99974-0864. Valeu, Carmelito, valeu, Dona Luz. Entre as ruas Tocantins e Milton Campos. Alusão na Milton Campos, Luzete, mãe do, a esposa do Dirã, né? Alusão ainda Nilza, mãe da Neia. Alusão lá, Osmino, Maria, meu amigo José Carlos Pediana Brito, Aline. 5h23, olha a hora da certa, Cicobi, boa tarde.
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0: Essa vai pra Maria da Rua 3, na Maria Alice da Rua 3, Ivan, Lucas e Henrique também nas fazendas nos ouvindo.

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Música maravilhosa, hein? Seu Amor Ainda É Tudo, na voz do Jean Giovanni. Quem gosta muito de Jean Giovanni é o meu amigo Giovanni Torres. Ouvindo a gente, agradecer o meu amigo Juan. A gente fica, eu fico todo feliz quando a pessoa é grato, né? Oh, manifesta, eu ouvi aqui. Oh, rapaz, isso aí é uma felicidade pra mim, não tem dinheiro no mundo que pague, né? Valeu, Juan, meu querido Construcenter lá, e Juan Guilherme também, viu? 5h34, olha a hora da certa, Sicoob, boa tarde. Alusão na 418, Sítio Sabiá, meu amigo Elinho. Alô, Elinho, Dona Geni, Genilda, também, Domingos, né? Toquinho e Luísa, 418, Juscelio e Silmar. Alusão especial, Rancho Talismã. Alô, Neiva, abração, minha amiga Ordália, Neiva, né? Na casa da minha amiga Sandra, Sandra, Dudu, Luciene, seu Mário, Judite. Valeu, gente, um abração pra vocês aí, viu? Uma boa tarde. Abração, minha amiga Maria, mãe do Lucão, né? A do Mercadinho Baratão. Alô, Maria, minha querida, um abraço pra você. Mercadinho Baratão, alô, Marcelo, alô, Maricelo, Lucão, Maria, aqui. Fez junto, pedido junto ao DER, pra melhoria do acostamento que liga a cidade, né, ao trevo, a saída, a entrada, ficou bacana. Pena que o DER, coisa do governo, não terminou a obra toda ainda, né? Eles fizeram todo aquele acostamento, não é isso? Ficou maravilhoso, mas aquela, eles aproveitaram aquele lugar ali, que é um lugar de brejo, né, que dá um solo molhado sempre, tiraram uma parte estragada e vão colocar um novo tapete, né, um tapete preto, mas não terminaram não, né? Eu acredito que agora é só segunda, né? Mas tudo bem. Valeu, Lucão, um abraço pra você, fez essa indicação junto ao DR e tá ficando bacana. Agora a gente espera que as pessoas que ali usam aquele espaço que pra fazer sua caminhada, suas corridinhas, use de forma correta, né? Buscando saúde, mas também pensando na vida, porque tem gente que andar dentro da via ali, não dá, pista de rolamento, não dá. Agora não tem desculpa mais, mas não, aquele lugar é ruim, a gente tem, vai pra pista porque já tá errado, nem pra pista deveria ter ir. Na verdade é essa, né? Mas agora com acostamento novo, depois da linha branca ali da direita, você pode fazer suas caminhadas, suas corridinhas e ainda tem a calçada. Vai ter dois pavimentos para você. Parabéns ao vereador Lucão na atividade, viu? Valeu, Maria! 5h35, olha a hora da certa, se come, boa tarde. Rick e Renan tá chegando, Emanuel, quer dizer, Deus conosco, né? Vai lá para Jéssica, ainda Juca, Emanuel e Emanuel, né? Os filhos da Jéssica com Juca, né? Valeu, minha amiga Sandra, valeu, Dudu, valeu, Judite, por aí, todos vocês aí, valeu, Luciano, seu Mário, um abração, viu? A gente vai ouvir agora, Rick, Renan e Emanuel, Deus conosco. Depois tem Bruno e Marrone agora e ainda Vitor Léo, Jogo da Vida. 5h36, olha a hora da certa, se come, boa tarde.

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1: Valeu, Crescer Farma! Abração lá para Crescer Farma, boa noite! 11 faltando para 6, para 18 horas. Olha a hora, meu amigo! Olha a hora, minha amiga! Quase boa noite, né? Vamos lá! Agora faltando 11 minutinhos para 6, é isso? Ah, boa noite, obrigado pela sintonia, obrigado, boa tarde, né? Quase boa noite. 10 minutinhos para 6, para 18 horas, olha a hora da certa. Sicoobi é o nosso programa.
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2: E eu estou de volta aqui no nosso programa.
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2: Na Pérola, um minutinho para 6, para as 18 horas, né? Uma alusão lá em casa, me ouvindo, minha esposa amada, querida Karen, beijão gostoso para você, meu amor. Alusão também especial, né? Isso, lá para minha prima Bárbara. Alô, Vitória, Marcilene, Airã. Vanil também tá aí, não? Um abração, meu querido Vanil, Zé Leonce, né? Um abraço pra vocês aí, viu? Tudo de bom, obrigado pela sintonia. Quase boa noite, né? Abração aí, viu? Obrigado pela sintonia, minha esposa amada, querida Karen, meu presente de Deus, um beijão pra você, meu amor. Uma alusão à minha sogra Marcilene, meu cunhado Airã, uma alusão pra Bárbara, minha prima querida, ainda Vitória, e o Zé Leôncio, o Vanildo, também está por aí, não? Um abração, viu? Um minutinho pra 6, pras 18 horas, olha a hora, hora certa, Sicoob. Vamos trazer música boa? Estão ouvindo a gente? Certamente, e gosta muito dessa canção, minha amiga Simone, lá da Universo Eletrônicos. 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Alô Simone, minha querida, uma alusão para Mariana também. Alô Vinícius, Sarinha tá aí hoje? Não. Um abração também, Yasmin, o Gabriel, né? A Bambu Race, meu amigo Flávio, minha amiga Vanessa, Pietro, Sara, o Jorge, o grande Gilbertinho também, né? Um abraço pra vocês. Mariana também tá ligada lá, né? Eu sei que a Simone gosta muito de Milionário José Rico, Vontade Dividida. Depois tem Zezé de Camargo e Luciano. Entre ele e eu, quero mandar essa pro Marco Sul, aqui na Rua BH, pra Marcenaria Zé Adios. Ainda Serginho, um alusão para Lourdinha, a minha amiga Edneia da Câmara, um alusão na Fazenda Manu, alô Ivan, alô Henrique, Lucas na Fazenda Saudade, Maria Alice lá na Rua 3, Estação da Luz. Lá na Rua 3 também tem a Maria, mãe da Tita, abração Estação da Luz, Rua 3 também, Quelezinho, ainda lá o pai de Israel, a Gugu Acida, né? Rua 3 também, alusão especial lá para Maria Alice, né? A Alessandra e a Aninha, já na Rua 2, o Edmar, Dona Maria Ilza, Jaqueline, Ivone Camilo, Solta Cida, Dona Zefa, Rua 1, os casais Adalto, Bustete, Denise, Claudão, Eliana, filha Sara, Tonguinha e Marisa, Maria de Brau, Marta, irmã do Marco Sul, tudo na Rua 1, né? E Rua 4, tem forró amanhã, Beleu? A minha amiga Beleu, forró Bem Viver, forró Nota 1000, forró da terceira idade, valeu Beleu, uma alusão Lelé, uma alusão Rua 4 também, a Jusilé e a Lara, Tono e Joana, Cristiane e seu Joá, Rua 4, ainda todo mundo ligado com a gente, né? Túlio e Getúlio, um abração para vocês também, viu? 6:01, olha a hora da certa, Sicoob, boa noite!

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1: Deixa eu voltar aqui, uma alusão especial do Rancho Arsenal, que domingo tem o Zendei. Alô, Rafael, alô, Thaís, uma alusão especial para os meus meninos, né? Rafinha e ainda Benjamin. Alô, Rafinha, alô, Benjamin, um abraço para vocês, meus queridos. Os meninos que a gente ama tanto. Abração aqui do tio André para vocês aí, viu? Benjamin e também Rafinha. Alô, Thaís, alô, Rafael. 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Valeu, Benjamin, valeu, Rafinha. Um abração, meus queridos. Deus abençoe.

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0: Zezé de Camargo e Luciano. Entre ele e eu. Alô, Marco Sul, ele chora quando passa as músicas, né? 6h10, gente, olha a hora da certa, Cicó, boa noite. Alô, Zona Pupeba, pai da Amanda do Pérola. Alô, Santo Coco, um abração, Carequinha Serrador, Carequinha sempre tá ligado. Seu Cecílio Moncílio, Dricas Bar. Alô, Adriana, Alberta, Luísa, Helena, Dalila e Camila no bairro Olaria, Caboclinho Máquina, bairro Olaria. Meu amigo Pitbull, Pitbull Motopeça, grande mecânico de motos. Alusão Sérgio, Luiz Brega Brasil, Lindauro os Fios, bairro Olaria.
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0: É amanhã, 17 horas, 5 da tarde, eu e ele, ó.
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0: 6h11, olha a hora da certa, se cobre, receber a notícia do falecimento do Exalto Careca, né? Grande, conhecido, né? Botequeiro de Carlos Chagas, comerciante ali da Tocantins, né? Um abração lá pro Sérgio Cabedeiro, esse momento de perda, né? A Exalto Carequinha, Sérgio fez uma grande festa, fechou a rua, né? O prefeito esteve lá, as autoridades, né? Comemorou em vida pro Exalto Carequinha e agora Deus o levou. Que Deus deu um bom lugar e meus pêsames aqui pro Sérgio Cabeleireiro, Exalto Careca, nota de falecimento, hein? 6h11, olha a hora da certa, se cobre. Agora tem Eduardo Costa, Amor de Violeiro. Eduardo Costa para a legião de fãs, né? Gilberto Loura, da Tocantins, Dona Maria, Chiquinho, Chiquinha Negão, não é isso? O Dengoso, grande mecânico de bicicletas. Eduardo Costa também, o Ronaldo Cantão, presidente Pena Fazemos Claros, do Aranei. Vai também para minha amiga Jurena, Roberto Carcará, Santinho, Dona Nezinha, na Rua 4, Maria, Maricele, Lucão, Marcelo, Casa Limpa, alô Samuel, Eduardo Costa, Amor de Violeiro. 6h12, olha a hora da certa, Cicobi. Depois tem Daniel, difícil não falar de amor. 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
0: Vai pra Neude também lá no, na turma, né? Alô, Neude. Alô, VDM Fresa, alô, Luquiz, alô, Cleonice no bairro Olaria.
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2: Na nossa Pérola, 6h20, 18 horas mais 20 minutos. Uma alusão lá para Pit Stop Sorveteria, Pit Stop Mania. 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Valeu, Nayara. 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Alô também ainda a Raíssa, né? Claudinha. A nova Pit Stop do lado da Mara Presença, minha amiga Marina Lorena, esposa da Marina, seu Milton, na Presidente Bernardes. Abração. Boa noite, viu? 6h21. Olha a hora da certa. Sicoob, boa noite. 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A gente vai até pertinho das 7 da noite. Espaço cedido para a voz do Brasil, né? A Universo Eletrônico está de portas abertas, está com um cliente lá, é o grande Edinaldo. Alô, Edinaldo, um abraço para você, viu? Tudo de bom, boa noite, Edinaldo. Diz que é fã do programa, gosta muito. Obrigado, Edinaldo. Uma alusão lá para Simone, minha querida, também Mariana. Alô, Vinícius, um beijo, viu? Ai, ai. Depois a música Edibrito Samuel, Mudar Pra Quê? Valeu, Edinaldo, um abraço para você. Boa noite, valeu Mariana, valeu Simone e um beijo pro Vinícius, viu? 6h22, olha a hora da certa, Sicoob. Depois tem Rio Negro Solimões, Cowboy Comendador. Uma alusão pra minha amiga Maria Neide, que disse que está sumida, né? Maria Neide, Kelly Laís, um abração para vocês, boa noite. Santos Drinks Bar no bairro Laria, abração também, boa noite. 6h22, gente, olha a hora da certa, Sicoob. 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
1: De volta, Rio Negro e Solimões, Cowboy Comendador, né? Música boa, animada, mas dá uma música animada também, né? Simone gostou. Meu, por aqui, meu irmão Dalmir, o grande Walter, tá aqui, né? O primogênito, o primeiro de mamãe e papai. Eu sempre falo, foi feito na lua de mel, né? E meu pai e minha mãe tem 8, né? Ele foi o primeiro. 6h28, olha a hora da Certa Cicobi. Um alusão, meu amigo Valdeci, Peixaria Tubarão, dentro do mercado municipal, peixe, água salgada, água doce, tem frango, caipira, selva batida, tem galo, tem ovos, sempre tem manteiga na garrafa. Valeu, Valdeci. 988-356235. 6h28, olha a hora da Certa Cicobi, boa noite. Alusão para MGC 408, Boleira, alô, Boleira. Alô, Marão, também um abração. Boa noite, viu? Obrigado pela sintonia, obrigado pela companhia. Lohane, manicure e pedicure na Rua São Paulo, Léo Tazóis, Miguel Gabriel, Simvaldo Fatinha, Rua São Paulo, Eliane Afonso, Travessa Bela Vista, Rosa, mãe do cowboy. Na Bela Vista também, Diquinha. Alô, Diquinha, alô, Eliane Afonso. Aqui na Rua São Paulo, alô, também, Eliane e Johnny, também na Bela Vista, né? Obrigado pela sintonia. Alô, Rosa da Rua 13, minha amiga Rosa. Mato Grosso e Matias, tentei te esquecer, tá chegando. Guilherme Santiago, meia-noite e meia. 6h29, olha a hora da Certa Cicobi, boa noite.

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0: De volta, tá aí Guilherme Santiago, 12:30. Amanhã, gente, é dia, sabe de quê? Do melhor da música brega.
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0: Amanhã, 17:05, com a graça de Deus, estaremos por aqui, viu? Vamos trazer mais música e música boa. Vamos lá. Trazendo o Leonardo, Mentira que Virou Paixão. Vai lá pra Silvana, Sirlene, Sara, Dona Zefinha, ouvindo a gente, né? A Eliane foi de onde também na Bela Vista. Ah, vai esse sucesso pra vocês. Depois, Cléo de Bar. Aí, Rafael, se eu me entregar pro Marco Sul, aqui da Rua BH, tá ligadinho com a gente. Valeu, Marco Sul. Um abraço pra você, viu, fi? Boa noite.

0: Pronto, Marcosul, você queria ouvir, meu filho? Tá aí, tá? Ele fica lá todo empolgado, romântico, sensível, apaixonado, Marcosul. Cléo de Bai, Rafael, seu me entregar. Música boa, né? Faltando 15 para 7, para 19 horas. Olha, gente, olha a hora, gente, hora certa se cobre. Amanhã é dia, ó.
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0: André Luiz e GG, amanhã a partir das 17 horas, 5 da tarde. É sábado de novo, rapaz. Semana passou voando. O mais importante é que existe um Deus que cuida de nós e a sua palavra é verdadeira. E ele vela pela sua palavra, ele vela por nossas almas. Ele é o nosso refúgio, ele é a nossa fortaleza. Nós somos morada do Altíssimo. Antes de ir ao templo, seja o templo. Dê lugar para Deus operar. Dê lugar para Deus mudar sua vida. Por mais a prova difícil que seja sua vida, lembre-se, vai passar. Deus está contigo. Eu sei o que eu estou falando, porque eu passei. Eu passei, nós lá em casa passamos. E aí, se não fosse por Deus, muitos diziam, ele não vai voltar mais, eles vão, né, como eles têm força, você é forte, não, a força não é minha, não, a força vem de Deus, ele foi a nossa força, a nossa fortaleza, ele tem sido a nossa fortaleza, se não fosse por ele, nós não estaríamos nem de pé. Então, o que Jesus passou na cruz, obrigado Jesus, obrigado Senhor Deus. Marcosul, tá ligado, vou ouvir seu áudio, vou Marcosul, no ar.
4: Olha daí, o volume lá no talo. Falar que você sabe que eu te amo, meu amor. Você sabe que você mora no meu coração. João Mentira tá aqui comigo, viu, meu amigo? Né? Muito obrigado pelo carinho que você sempre tem comigo.
0: Valeu, João Mentira. Valeu, Marcosul. Boa noite, viu? Marciano e Sérgio Reis. Se eu não puder te esquecer, Marcosul vai chorar junto com o João Mentira, hein? Alusão também, Carequinha Serrador. Depois dessa, o apoio cultural, depois do apoio cultural, vou voltar a me despedir de vocês. Boa noite. Faltando 13 minutinhos para 7, para 19 horas, hora certa, se cobre. Boa noite.
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Um alôzão na Fazenda Santa Helena, lá pertinho das Três Vendas. Em Carisvaldo Pereira, alô Bianca, o Arley, Romildo. Valeu, Bianca, valeu, Arley, valeu, Romildo. Abração pra vocês, boa noite, viu? Deus abençoe, tudo de bom.

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Chorando Se Foi. Obrigado pela sintonia, obrigado pela companhia. 2 minutinhos para 7, para as 19 horas. Obrigado mesmo, que Deus abençoe todos vocês. Eu vou me despedindo com a graça de Deus. Eu volto amanhã no Paraíso do Brega, 17 horas, junto com GG Alves. Já já o espaço dito para a Voz do Brasil. Alô Santos Linksbar, abração, boa noite, meu querido. Léo Magalhães, o locutor. Essa é minha última. Já já o espaço dito para a Voz do Brasil. Alusão lá para a dona Nelícia e Zezão. Boa noite a todos, fiquem todos com Deus, tudo de bom. Tchau, tchau, valeu.

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1: Essa música que eu vou cantar agora, ela é uma história verídica. E essa história aconteceu comigo.

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4: Cento e quatro mil.

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